0: La gente está comentando, está Mr. Jones, está Counting Crow, estamos todos aquí.
1: Estamos todos.
0: Vente para acá, anda. Vente para YouTube.
1: Counting Crows, Mr. Jones.